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5: Olá, aqui quem fala é o Paulo Vaz em mais uma edição do Sucesso que Você Não Esquece. Hoje eu apresento a você a primeira canção do Commodores a alcançar o primeiro lugar no Top 100 da revista Billboard por 2 semanas e a única música da Motown Records no Top 10 dessa mesma revista no ano de 1978, Three Times a Lady. Música que também ficou nos topos das paradas em vários países como Canadá, Irlanda, Nova Zelândia e Austrália. Lana Richie, vocalista do Commodores, afirmou em entrevista dada em 1978 que a canção foi inspirada em um momento muito pessoal, o aniversário de 37 anos de casamento de seus pais, depois que ele ouviu a declaração do pai dele para sua mãe: I love you, I want you, I need you forever. Traduzindo, eu amo você, eu quero você, eu preciso de você sempre. Inspirador, não é mesmo? Até aquele menos romântico se inspiraria com uma cena dessas. Com vocês, a romântica Three Times a Lady, Commodores.

Esse foi o sucesso que você não esquece de hoje. E eu ainda espero a sua participação. Envie e-mail para ouvinte@centroamericafm.com.br. Até daqui a pouco, em mais uma edição. Um abraço.

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5: Olá, boa noite.
6: Boa noite para você que nos acompanha em todo o país.
5: Sexta-feira, 19 de junho de 2026.
6: Vamos ao destaque do dia: redução do analfabetismo.
5: Pela primeira vez na história, a população com mais de 15 anos que não sabe ler e escrever é menor que 5%.
6: Metade do total de analfabetos é idosa, sendo que também pela primeira vez há menos mulheres que homens nessa condição. Gabriela Noronha.
7: Para fortalecer a educação de jovens e adultos e combater o analfabetismo no Brasil, em 2024 o MEC lançou um pacto nacional que aumenta as vagas nessa modalidade de ensino nos sistemas públicos.
5: E ainda, em Minas Gerais, presidente Lula anuncia investimentos em hospital de referência para o tratamento de câncer em Belo Horizonte.
6: E em novo hospital universitário de São João del Rei, para atendimento de média e alta complexidade, que vai beneficiar 54 municípios.
5: Você vai ouvir também combate às apostas ilegais.
6: Decreto assinado pelo presidente Lula vai permitir bloqueio de bens das bets irregulares e destinação do dinheiro para o Fundo de Segurança Pública. Graziele Bezerra.
8: Segundo o Ministério da Justiça e Segurança Pública, ao todo, 25 milhões de brasileiros apostam nessas plataformas, sendo que um a cada quatro deles aposta todos os dias.
5: Hoje, na apresentação da

0: vem ajudando a reduzir ainda mais essa taxa no Brasil.
1: Na mesa, cadernos e lápis. No coração, sonhos que resolveram sair da gaveta. Aos 61 anos, a cearense Maria do Socorro não perde uma aula no Centro de Educação de Jovens e Adultos no Distrito Federal. Ela teve que trabalhar desde muito cedo e não aprendeu a ler e a escrever, mas decidiu voltar à sala de aula por meio do EJA. E hoje divide o tempo entre as lições e as faxinas que faz para ganhar a vida. A cada nova palavra que ela aprende, é um mundo novo que se abre.
2: Toda pra que eu vejo, eu tô lendo. Vou no mercado, aí eu vejo o preço das coisas, aí eu fico lendo.
1: Assim como Maria do Socorro, milhares de brasileiros têm vencido a luta contra o analfabetismo. Segundo novos dados do IBGE, em 2025, o Brasil tinha 8 milhões e 400 mil analfabetos com 15 anos ou mais, o que representa uma taxa de analfabetismo de 4,9%. O ministro da Educação, Leonardo Barchini, destacou que é o melhor resultado da série histórica.
3: Pela primeira vez na história, nós atingimos na população de mais de 15 anos, menos de 5% de analfabetos no Brasil. E sabe que a Unesco fala disso? Sabe que os organismos internacionais falam disso? Falam que um país, quando atinge menos de 5% de adultos analfabetos, ele está encaminhado para a erradicação do analfabetismo.
1: Segundo o IBGE, a população com 60 anos ou mais representava mais da metade do total de analfabetos em 2025. E entre os idosos, pela primeira vez, a taxa de analfabetismo entre as mulheres foi menor que a dos homens. De acordo com William Kratochiwil, analista do IBGE, sem considerar o grupo dos idosos, a taxa cai para menos de 3%.
4: Se tirarmos as pessoas de 60 anos ou mais do grupo de análise, essa taxa ela cai para 2,6%. Isso é reflexo de uma quase universalização da taxa de escolarização, da frequência à escola contínua de crianças de 6 a 14 anos, que em 2025 alcançou aí os 99,5%.
1: Para fortalecer a educação de jovens e adultos e combater o analfabetismo no Brasil, em 2024 o MEC lançou um pacto nacional que aumenta as vagas nessa modalidade de ensino nos sistemas públicos. A professora do EJA, Ana Isabel Lopes, ressalta que apesar das limitações, os alunos buscam a superação e o aprendizado.
5: A sede maior é essa: eu quero aprender a ler, escrever e eu quero fazer contas. E aí a gente, dentro desse universo, a gente vai apresentando um outro mundo, né? Outras discussões.
1: O Pacto Nacional pela Superação do Analfabetismo prevê mais de 3 milhões de novas matrículas no EJA. E o investimento total deve ser de 4 bilhões de reais até 2028. Reportagem Gabriela Noronha.
6: E o novo piso salarial dos professores da educação básica já está definido. Será de R$ 5.130,63.
0: Um reajuste de 5,4% em relação ao valor que estava em vigor, garantindo ganho real acima da inflação.
6: O decreto foi assinado pelo presidente Lula e publicado hoje no Diário Oficial.
0: Segundo a legislação vigente, a atualização anual do piso não pode ficar abaixo da inflação acumulada.
6: E os profissionais contratados por tempo determinado também estão entre os beneficiários do piso salarial nacional.
0: As inscrições para o Sisu Mais acabam hoje, mas os estudantes ainda têm algumas horas para aproveitar essa oportunidade.
6: O sistema aproveita notas de quem fez o último Enem, mas não foi selecionado no primeiro semestre para uma nova seleção de vagas remanescentes em universidades de todo o país.
0: E as notas de corte já foram divulgadas, o que ajuda a escolher cursos com mais chance de passar.
7: O Ministério da Educação divulgou as primeiras notas de corte parcial do Sisu Mais, uma etapa complementar do Sistema de Seleção Unificada, Sisu, que vai ofertar eventuais vagas disponíveis em instituições públicas de educação superior. A nota de corte pode ser consultada diretamente nas páginas do Sisu Aluno e do Sisu Vagas ou por meio da central de atendimento do MEC pelo telefone 0800 61 61 61. Ao todo, 34 4 instituições públicas de educação superior decidiram destinar vagas para o SISU Mais. Estão sendo ofertadas 9.436 vagas em 532 cursos. A nota de corte deve ser utilizada pelo candidato apenas como uma referência da situação em que se encontra para concorrer à vaga selecionada, não sendo uma garantia de seleção.

0: atenção, o estudante que obtiver no mínimo 650 pontos na média das 5 provas do Enem está apto a participar do PEDME Licenciaturas, caso se inscreva para um curso presencial de licenciatura e seja selecionado. Quem entrar no programa vai ganhar bolsa mensal de R$ 1.050 desde o ingresso até a conclusão do curso. Para mais informações, acesse as redes sociais do Ministério da Educação ou portalgov.br/MEC. Reportagem Júlio César de Oliveira.
1: Melhorar a qualidade do atendimento dos futuros médicos e garantir a regulação dos cursos de medicina.
2: Esses são os objetivos de uma medida provisória assinada hoje pelo presidente Lula, que torna obrigatória a aprovação no ENAMED, o Exame Nacional de Avaliação da Formação Médica, para obter o diploma e o registro profissional.
1: A medida vale apenas para novos alunos que ingressarem nos cursos de medicina.
3: Estudantes de medicina deverão obrigatoriamente ser aprovados no ENAMED, o Exame Nacional de Avaliação da Formação Médica, para obter o diploma e exercer a profissão. O ENAMED também vai substituir a prova teórica do Revalida, exame aplicado a médicos formados no exterior que querem validar o diploma no Brasil. As mudanças estão previstas em uma medida provisória assinada pelo presidente Lula durante a inauguração do Hospital Universitário da Universidade Federal de São João del Rei, em Divinópolis, Minas Gerais. Em entrevista coletiva nesta sexta-feira, a secretária de Regulação e Supervisão da Educação Superior do MEC, Marta Abramo, afirmou que a nova política tem como objetivo melhorar a qualidade da formação médica e fortalecer a supervisão dos cursos.
4: Isso agora vem reforçado na própria medida provisória no texto e vai ter um reforço legal, né, de que um dos objetivos do ENAMED é exatamente auxiliar na avaliação, regulação e supervisão dos cursos de graduação de medicina. Isso está em perfeita consonância com o nosso Sistema Nacional de Avaliação. O resultado dos desempenhos podem constituir o referencial básico dos processos de regulação e supervisão da educação superior.
3: Com a medida, cada estudante deverá participar do ENAMED duas vezes, a primeira ao final do quarto ano do curso, para ajudar a identificar dificuldades e permitir que as instituições façam os ajustes necessários. E a segunda prova será no último ano da graduação. Nesta última etapa, a aprovação no exame será obrigatória para que o formado possa se inscrever no Conselho Regional de Medicina, o CRM, e exercer legalmente a profissão. A exigência não vale para quem já está cursando medicina, apenas para quem entrar após a publicação da medida provisória. Para o secretário de Gestão do Trabalho e da Educação na Saúde do Ministério da Saúde, Felipe Proenço, a mudança é uma reivindicação das entidades médicas e responde a uma preocupação da população.
5: Traz essa grande preocupação com a qualidade da formação médica, com quem está atendendo a pessoa, de como que a pessoa que está sendo atendida vai poder saber sobre a qualidade da formação desse profissional. Para isso, foi fundamental estar ouvindo a população, estar ouvindo um clamor da sociedade que acha importante que tenha uma prova que avalie a qualidade da formação médica. E é exatamente isso que a medida provisória está apresentando, ouvindo essa preocupação, esse clamor.
3: O ENAMED foi criado em 2025. Na primeira edição, 32% das escolas médicas do país tiveram a avaliação considerada insatisfatória. 33% dos estudantes concluintes não atingiram o nível mínimo de proficiência esperado. O exame será realizado duas vezes por ano pelo INEP, o Instituto Nacional de Estudos e Pesquisas Educacionais Anísio Teixeira, nos municípios que têm cursos de medicina. A edição de 2026 está com inscrições abertas até 29 de junho. As provas serão aplicadas no dia 13 de setembro. Reportagem Jéssica Gonçalves.
2: E o presidente Lula também anunciou hoje em Minas Gerais um pacote de investimentos em saúde com foco na ampliação do atendimento pelo SUS.
1: Foi inaugurado um novo hospital da Universidade Federal de São João del Rei, que vai beneficiar 1 milhão de pessoas em 54 cidades.
6: O Hospital da Universidade Federal de São João del Rei será referência em assistência à saúde, ensino e pesquisa. É o primeiro da região oeste de Minas Gerais totalmente destinado ao SUS. O hospital terá capacidade de atendimento de média e alta complexidade e vai beneficiar mais de 1 milhão de pessoas de 54 municípios. O presidente da Rede HU Brasil, que administra hospitais universitários federais, Arthur Chioro, detalhou como será a estrutura da nova unidade de saúde.
7: Esse hospital, que já está atuando, já tem paciente internado, vai ter 198 leitos. leitos. Desses 198 leitos, 55 serão de terapia intensiva. Nós teremos todas as principais especialidades clínicas, cirúrgicas, pediátricas.
6: O governo do Brasil vai investir 341 milhões de reais por ano no hospital universitário, além de 85 milhões de reais para a compra de equipamentos e mobiliários médico-hospitalares. Durante a inauguração, o presidente Lula falou sobre a importância de investimentos para a saúde e educação.
8: Nós estamos criando 40 e poucos hospitais universitários, e nós estamos fazendo mais investimento do que já foi feito em qualquer momento da história desse país na da saúde, por uma simples razão. Por uma simples razão. A Constituição brasileira diz que todos nós somos iguais perante a lei. Então o povo pobre tem que ter direito à mesma médica que o presidente da República tem.
6: Pela manhã, em Minas Gerais, Lula também anunciou investimentos para o Hospital Luxemburgo, em Belo Horizonte, referência no tratamento contra o câncer. A unidade, que pertence ao Instituto Mário Pena, passou a atender 100% pelo SUS e recebeu investimentos de 89 milhões e 300 mil reais, além de um acelerador linear para radioterapia e um equipamento de cirurgia robótica pelo Agora Tem Especialistas. O programa, que tem como principal objetivo reduzir fila de espera na saúde a partir de consultas, cirurgias e equipamentos, como ressaltou o ministro da Saúde, Alexandre Padilha.
9: E eu, para resumir o que é o Agora Tem Especialistas, ele é exatamente o que nós estamos vendo aqui. É a maior mobilização da história do SUS, tanto da rede pública quanto da rede privada do nosso país, para que a gente reduza o tempo que as pessoas esperam nas filas do SUS para fazer uma cirurgia, um exame, para começar o tratamento do câncer.
6: Em Divinópolis também foram entregues veículos para transporte de pacientes pelo novo PAC Saúde e pelo programa Caminhos da Saúde. Em Minas Gerais, já foram selecionados 314 veículos entre vans, micro-ônibus e ambulâncias, com investimentos superiores a 127 milhões de reais. De Divinópolis, em Minas Gerais, Luciana Colares de Holanda.
2: E o governo do Brasil também está investindo para promover o cuidado, fortalecer a assistência e reduzir riscos no Sistema Único de Saúde.
1: Para isso foi criada a Política Nacional de Qualidade e Segurança do Paciente, com o objetivo de dar mais qualidade no atendimento aos pacientes.
10: Segurança, qualidade e acolhimento no atendimento à saúde. Para reforçar esse cuidado no SUS, o governo do Brasil instituiu a Política Nacional de Qualidade e Segurança do Paciente. A medida busca prevenir falhas, aprimorar a comunicação entre as equipes e oferecer uma assistência cada vez mais segura e humanizada, explica Luísa Bezerra Frazão, coordenadora geral de atenção hospitalar do Ministério da Saúde.
11: A gente traz o paciente como centro do cuidado, e esse é o maior ganho que a política ela faz menção, né, que o paciente, além dos direitos, ele tem deveres e ele deve ser olhado nas suas peculiaridades, na sua individualidade.
10: Entre as ações prioritárias estão a identificação correta do paciente, a prevenção de infecções, o uso seguro de medicamentos e a melhoria da comunicação entre as equipes de saúde. A política também incentiva o monitoramento de falhas para que os erros sejam compreendidos e não voltem a acontecer. A médica Cláudia Mello, do Núcleo Estadual de Gestão Estratégica de Segurança do Paciente do Rio de Janeiro, destaca a tecnologia no processo de cuidados.
12: Com a vinda da tecnologia, do avanço, da melhoria dos cuidados, essa reorganização teve que ser feita. É ampliar o engajamento do paciente no seu cuidado. Esse é o principal modelo que a gente quer desde sempre. O paciente entender que ele é o dono do seu cuidado, que ele tem que participar, se envolver na sua rotina de atendimento.
10: A implementação dessa política vai atender ações estratégicas a diferentes contextos de atenção à saúde, incluindo a atenção primária, atenção hospitalar, os serviços de urgência e emergência e a atenção domiciliar. Reportagem Pablo Mundim.
2: Uma medida provisória assinada hoje pelo presidente Lula e será um passo a mais para a redução das filas por liberação de benefícios do INSS.
1: Ela reduz de 45 para 30 dias o prazo para a inclusão de processos administrativos e serviços no programa de gerenciamento de benefícios.
13: O governo federal reduziu de 45 para 30 dias o prazo para acelerar a análise de processos acumulados no INSS. Agora, os pedidos parados há pelo menos um mês entram direto no programa de gerenciamento de benefícios. O PGB prevê o pagamento de bônus para os servidores do INSS por análises extras que eles realizarem além da sua capacidade ordinária. A medida não gera custos adicionais para os cofres públicos. A presidente do INSS, Ana Cristina Silveira, explica as vantagens da nova regra.
14: Com a norma publicada pelo governo do Brasil, os processos que estiverem há mais de 30 dias aguardando análise poderão ser incluídos no PGB, programa que reforça nossa capacidade de atendimento. Estamos utilizando os recursos já previstos para tornar o atendimento mais ágil, reduzir o tempo de espera e garantir que os direitos da população sejam reconhecidos com mais eficiência.
13: Com a mudança, a expectativa do governo é beneficiar de imediato mais de 100 mil cidadãos que aguardam uma resposta da Previdência Social. A nova regra já está em vigor em todo o país. Reportagem Pedro Sardinha.
2: 25 milhões de brasileiros têm usado plataformas ilegais de apostas online, as chamadas bets, e um quarto deles jogam nelas todos os dias.
1: Para conter o avanço desse mercado irregular, foi assinado hoje pelo presidente Lula um decreto que garante o bloqueio de recursos financeiros dessas empresas.
2: E destina recursos a ações de prevenção e combate à criminalidade.
15: Um decreto assinado nesta sexta-feira pelo presidente Lula aumenta a rigidez contra o mercado de apostas ilegais, garantindo mais efetividade no bloqueio de bens e recursos de agentes que operam fora da lei. De acordo com o ministro da Fazenda, Dario Durigan, ao identificar apostas ilegais, a Secretaria de Prêmios e Apostas vai notificar as instituições financeiras para que bloqueiem em até 24 horas os valores existentes e interrompam novas transações.
16: A partir de agora, com o decreto do presidente regulamentando a lei antifacção, uma notificação, um novo documento que vai ser apurado pela SPA, vai ser enviado diretamente aos bancos e às instituições financeiras, com ciência do Banco Central. A obrigação legal passa a valer e a instituição financeira tem que bloquear todas as contas que ela tiver identificado por onde passou recurso dessas bets ilegais.
15: Cumprido o devido processo, os recursos bloqueados serão destinados ao Fundo Nacional de Segurança Pública, contribuindo para o financiamento de ações de prevenção e combate à criminalidade. Segundo o Ministério da Justiça e Segurança Pública, as bets ilegais representam entre 41% e 51% das plataformas que operam na legalidade. Ao todo, 25 milhões de brasileiros apostam nessas plataformas, sendo que um a cada quatro deles aposta todos os dias. Por isso, o ministro da pasta, Wellington César Lima e Silva, considera importante a iniciativa de conter as ações criminosas em sites ilegais.
17: Não é trivial esse esforço que o governo federal faz, antes pelo contrário, ele é muito robusto e complementar de tantas outras iniciativas que estão sendo adotadas. Esse é um largo passo nesse combate às bets ilegais.
15: Desde outubro de 2024, o governo do Brasil vem desenvolvendo medidas para combater o jogo ilegal e o endividamento das famílias. Uma delas foi a exclusão dos beneficiários de programas sociais dessas plataformas. Além disso, o Ministério da Fazenda criou o botão de autoexclusão, em que o próprio cidadão pede voluntariamente para ser excluído de qualquer cadastro de casas de apostas. Quase 700 mil pessoas já utilizaram a ferramenta. Em outra frente, cerca de 50 mil sites ilegais já foram bloqueados pela Anatel. 780 perfis e 306 publicações que promoviam apostas irregulares, além de 190 aplicativos não autorizados, foram retirados do ar. Reportagem Graziele Bezerra.
1: PQP Pequenos negócios já renegociaram mais de 15 bilhões de reais por meio do novo Desenrola Brasil, programa de renegociação de dívidas do governo federal.
2: Além das empresas, o programa também tem modalidades voltadas para pessoas físicas e produtores rurais.
1: Considerando todas elas, o novo Desenrola Brasil já contabiliza mais de 1 milhão de operações contratadas.
2: As renegociações de dívidas envolvem descontos de até 90%, juros reduzidos e a possibilidade de uso do FGTS para a quitação de débitos de pessoas físicas.
1: O ministro do Empreendedorismo, da Microempresa e da Empresa de Pequeno Porte, Paulo Pereira, destaca os principais resultados alcançados em menos de 2 meses.
18: São mais de 1 milhão de dívidas que foram negociadas, mais de 18 bilhões de reais emprestados, o que fez com que 912 mil operações de pessoas físicas fossem resolvidas pelo Desenrola. Quando a gente olha para as pessoas jurídicas, os números também são incríveis, são mais de 120 mil operações, 15 bilhões de reais emprestados para que as empresas saiam da dívida cara, dos juros altos, da negativação e possam limpar os seus nomes, investir e contratar mais.
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2: Após 15 anos da primeira Conferência Nacional de Arquivos, o Brasil volta a discutir o papel estratégico da preservação documental.
1: A conferência já realizou encontros em quase todos os estados e discute as propostas para uma nova política para o setor.
10: Os debates envolvem temas como preservação digital, acesso à informação, proteção de dados e os desafios das novas tecnologias para a memória pública. Os debates também abordam capítulos importantes da história brasileira, como acesso a documentos sobre a escravização da população negra, a preservação dos arquivos da ditadura militar e ações voltadas à memória e à reparação histórica. Temas que reforçam o papel dos arquivos na garantia do direito à verdade e à construção da cidadania, disse a ministra da Gestão e da Inovação em Serviços Públicos, Esther Dweck.
20: Arquivos são estruturas fundamentais para garantir direitos no presente e construir perspectivas de futuro. São infraestruturas estratégicas de informação, indispensáveis ao funcionamento do Estado, voltado para a sua sociedade e especialmente ao fortalecimento da democracia.
10: O debate percorreu 24 estados e mobilizou mais de 2.500 participantes de todo o país. Agora, 500 delegados e convidados vão construir propostas para orientar as políticas públicas do setor. Reportagem Pablo Mundim.
2: E essas foram as notícias do governo do Brasil.
1: Uma realização da Secretaria de Comunicação Social da Presidência da República.
2: Com produção da empresa Brasil de Comunicação.
1: Fique agora com as notícias do Poder Judiciário e do Congresso Nacional. Boa noite, bom fim de semana.
2: A gente volta na segunda. Boa noite.
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23: STF vai julgar a validade do sistema de cotas em processo seletivo interno da universidade.
24: STJ decide que pagamento de dívida que motivou a ação de despejo não impede rescisão de contrato de aluguel por atrasos durante o processo.
23: Eleições 2026. 7 estados já solicitaram apoio das Forças Armadas para a atuação no primeiro turno.
24: Boa noite, eu sou Marcela Luiza.
23: Eu sou Walter Lima.
24: Supremo Tribunal Federal vai decidir se é constitucional a aplicação do sistema de cotas em processo seletivo interno de universidade quando os candidatos já se submeteram à ação afirmativa para ingressar na instituição.
23: A tese a ser definida pelo STF deverá ser aplicada aos casos semelhantes em todo o país. Marcelo Della Libera.
25: Ao se manifestar pela repercussão geral do tema, o presidente do Supremo Tribunal Federal, ministro Edson Fachin, ressaltou que em diversos precedentes, a corte decidiu que a política de cotas é um instrumento legítimo de concretização da igualdade material. O caso em exame, contudo, apresenta contornos ampliados sobre o tema, pois consiste em definir se a extensão da ação afirmativa aos processos seletivos internos destinados à progressão acadêmica é indispensável à preservação do princípio da igualdade material.
24: Diante diante de ação de despejo por falta de pagamento, inquilino pode quitar dívida e assim manter o contrato.
0: Mas para o STJ, se houver atrasos reiterados ao longo do processo, pode haver a rescisão. A ministra Nancy Andrighi foi a relatora. Fátima Uchoa.
3: Uma ação de despejo foi julgada improcedente pelo fato de os débitos terem sido quitados antes da citação. Já o Tribunal de Justiça do Distrito Federal reconheceu que o inquilino manteve inadimplência reiterada, pagando com atraso os aluguéis vencidos ao longo do processo. No STJ, a terceira turma manteve esse acórdão, considerando que a possibilidade de quitar a dívida e impedir o despejo é uma chance que a lei dá ao inquilino de boa fé e não deve servir como meio para proteger a inadimplência contínua.
24: Sete estados já solicitaram apoio das Forças Armadas para atuação no primeiro turno das eleições.
0: O anúncio foi feito por Murilo Salmito, secretário-geral da presidência do TSE. Fábio Ruas.
4: Os pedidos ainda precisam ser aprovados pelo plenário do TSE para então serem encaminhados à presidência da República. Desde 1994, as Forças Armadas transportam urnas e equipamentos para as eleições, além de ajudar no deslocamento de servidores da Justiça Eleitoral. O objetivo é garantir o voto de quem mora em locais de difícil acesso.
24: A segunda etapa da itinerância Cidadania Aqui com Você começa amanhã na comunidade indígena Espírito Santo, em Oiapoque, no Amapá.
0: A iniciativa é do Conselho Superior da Justiça do Trabalho, Rafael Silva.
5: Depois de passar dois dias na aldeia Manga, a itinerância a Cidadania Aqui com Você foi para a aldeia Espírito Santo para oferecer os serviços ao longo do fim de semana. As equipes que ficarão no local esses dias montaram hoje mesmo a estrutura, porque amanhã, logo cedo, o mutirão começa o atendimento aos indígenas. Eles vão ter acesso de graça desde a emissão de documentos, concessão de benefícios sociais, soluções de questões trabalhistas, até capacitações e atendimento de saúde. Os atendimentos vão das 8 da manhã às 6 da tarde.
24: 6 pessoas são condenadas por desvio de mais de R$800 mil de verbas do SUS.
0: A ação foi movida pelo MPF. Vanessa Pereira.
7: Segundo a sentença, os réus faziam parte de um esquema criminoso de desvio de recursos públicos do SUS no município de Barra do Piraí, no Rio de Janeiro. Investigações mostraram que o grupo realizava transferências irregulares de verba do Fundo Municipal de Saúde para contas bancárias de terceiros e empresas, sem a realização de um processo formal de ordenação de despesas ou justificativa administrativa. Os 6 envolvidos foram condenados por peculato e crimes de responsabilidade, com penas que variam entre 6 e 19 anos de prisão, além de multas individuais, ressarcimento dos valores desviados e perda do cargo público. Ainda cabe recurso da decisão.
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24: Uma boa noite.
0: Bom fim de semana e até segunda-feira.
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25: Eu sou Ricardo Nakaoka e estes são os destaques de hoje do Jornal do Senado, que começa agora. Sancionado o piso salarial de R$5.130 para professores da educação básica. Proposta garante exame para diagnóstico do autismo no SUS. Regulamentação da profissão de cuidador de pessoa com deficiência vai a plenário. Boa noite. Mais de 2 milhões de professores da educação básica terão um novo piso salarial a partir desse ano. O governo sancionou o reajuste para R$5.130, um aumento de 5,4%. A nova lei também cria uma regra permanente para a correção anual dos valores, com base na inflação e no crescimento das receitas do Fundeb. Relatora da proposta, a senadora professora Dorinha Seabra, afirma que a medida traz mais previsibilidade para gestores e professores e reforça a valorização de uma carreira essencial para a qualidade da educação no país.
6: O piso do professor, ele é a primeira estrutura de valorização e de organização da carreira. A partir do piso que as carreiras podem e devem se organizar. Não tem educação pública de qualidade se nós não tivermos professores e professores bem valorizados e respeitados.
25: E muitas vezes, estudantes com altas habilidades ou superdotação enfrentam dificuldades para ter suas necessidades educacionais reconhecidas e atendidas. Para garantir mais inclusão e desenvolvimento desses talentos, foi sancionada a Política Nacional voltada a esse público. Os detalhes com a repórter Patrícia Oliveira.
8: A Política Nacional para Estudantes com Altas Habilidades ou Superdotação apoia a identificação precoce e o desenvolvimento dos alunos no sistema educacional brasileiro. A lei cria também um cadastro nacional desses estudantes e prevê estratégias como o enriquecimento curricular, aceleração parcial em áreas específicas do conhecimento e a aceleração integral da trajetória escolar, de acordo com as necessidades de cada aluno. O texto relatado pela senadora professora Dorinha Seabra, do União do Tocantins, também prevê a formação especializada de profissionais da educação para receber esses estudantes.
9: Essa é uma forma de garantir e respeitar as diferenças para que elas não se tornem barreiras para que essas crianças e jovens permaneçam nas nossas escolas.
8: A nova lei autoriza ainda a criação de centros de referência especializados para apoiar estudantes, famílias e professores.
25: Identificar o transtorno do espectro autista nos primeiros anos de vida pode fazer diferença no desenvolvimento e na qualidade de vida das crianças. Para ampliar o acesso ao diagnóstico precoce, avançou no Senado um projeto que obriga o SUS a oferecer exames específicos. A proposta obriga o SUS a oferecer, de forma integral e prioritária, exames especializados para identificar o transtorno do espectro autista. Entre eles estão BERA, exame que avalia como os estímulos sonoros são transmitidos pelo nervo auditivo até o tronco cerebral, a ressonância magnética e o eletroencefalograma, além de avaliações clínicas multiprofissionais. A proposta busca reduzir as barreiras de acesso ao diagnóstico, garantir intervenções mais cedo e fortalecer a inclusão e o desenvolvimento de crianças, adolescentes e demais pessoas com TEA. A senadora Damaris Alves, do Republicanos do Distrito Federal, leu o relatório favorável do senador Flávio Arnes, do PSB do Paraná, destacando as vantagens para a população. O projeto foi apresentado por Flávio Bolsonaro, do PL do Rio de Janeiro, e agora segue para a votação final na Comissão de Assuntos Sociais.
11: A relação entre diagnóstico precoce e proteção do paciente é evidente, pois a identificação rápida funciona como defesa contra negligências e formas de violência institucional.
25: E seguiu para o plenário do Senado com pedido de urgência para a votação o projeto que regulamenta a profissão de cuidador de pessoa com deficiência. A proposta recebeu o aval da Comissão de Assuntos Sociais. Repórter Marcela Diniz.
12: De acordo com o projeto aprovado na Comissão de Assuntos Sociais, o cuidado profissional de pessoa com deficiência deve ser feito por maior de 18 anos, sem antecedentes criminais e com assistência integral, o que inclui atenção à saúde, alimentação, higiene pessoal, recreação, ao lazer e à cultura. A violação de direito ou garantia configura hipótese de demissão por justa causa. Para a relatora da proposta, a senadora Damaris Alves, do Republicanos do Distrito Federal, a atual falta de regras mínimas para o desenvolvimento da atividade, além de expor as pessoas com deficiência a riscos concretos de negligência, abuso ou violação de direitos, contribui para a invisibilidade e, consequente, desvalorização dos cuidadores.
11: É fundamental para a inclusão desses profissionais e dos serviços que eles prestam na estruturação dos serviços de saúde, cuja relevância se acha em evidente expansão e que deve absorver parcela cada vez mais expressiva da população economicamente ativa nos próximos anos.
12: O projeto que regulamenta a profissão de cuidador de pessoa com deficiência é de iniciativa da deputada Laura Carneiro, do PSD do Rio de Janeiro, e seguiu com pedido de urgência para votação no plenário.
14: Música.
13: O Senado deve iniciar a análise de um projeto que garante o pagamento de seguro-desemprego na entressafra do açaí para trabalhadores portuários avulsos que tenham como profissão principal a movimentação de cargas desse fruto em portos da Amazônia Legal. O benefício de um salário mínimo será devido por 3 meses no período entre o fim de uma colheita e o início da próxima. Os detalhes com o repórter Alexandre Campos.
14: Pelo projeto, o benefício será pago apenas para quem comprovar o exercício da atividade e for registrado no órgão gestor de mão de obra, uma espécie de associação dos portuários avulsos. Não terá direito quem já receber seguro-desemprego referente a outra atividade, pescador artesanal inclusive, ou benefício previdenciário ou de prestação continuada, exceto pensão por morte e auxílio-acidente. Autor da proposta, o senador Randolph Rodrigues, do PT do Amapá, citou a importância da cadeia do açaí nos estados da Amazônia Legal, inclusive na geração de renda.
15: O açaí é um dos principais produtos da Amazônia, é um dos principais produtos do Amapá. O Amapá, em especial, é o principal exportador, um dos principais exportadores de açaí do país, e é onde tem, já por estudos da Embrapa, o açaí com melhor qualidade, maior diversidade de cultura. Como temos safras entre safras de açaí, é essa a necessidade desse projeto que apresentamos.
14: O projeto ainda prevê o cruzamento de informações de bancos de dados de órgãos públicos federais para verificação dos requisitos de concessão e manutenção do benefício. O pagamento será cancelado se identificada fraude ou recebimento de renda que impeça sua acumulação.
13: E com a alta do preço dos combustíveis, agravada pelos conflitos no Oriente Médio, o governo federal liberou uma nova ajuda ao setor aéreo. Uma medida provisória que agora será analisada pelo Congresso Nacional garante até 8 bilhões de reais em empréstimos para as companhias aéreas nacionais, com recursos do Fundo Nacional de Aviação Civil. A expectativa é reduzir o impacto dos custos operacionais e preservar a oferta de voos. O financiamento terá juros de 4% ao ano e prazo de pagamento de até 5 anos. A medida ainda precisa ser analisada pelo Congresso Nacional no prazo de 120 dias. Se for aprovada, o texto será convertido em lei.
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13: Com edição de Paula Groba e trabalhos técnicos de João Lira, o Jornal do Senado fica por aqui. Acompanhe agora as notícias do Tribunal de Contas da União e da Câmara dos Deputados. Boa noite e um bom fim de semana.
17: Minuto do TCU.
18: O Tribunal de Contas da União avaliou as ações do governo para combater golpes digitais que utilizam a identidade de órgãos públicos. São fraudes em que criminosos se passam por instituições públicas para enganar cidadãos por e-mail, aplicativos de mensagens e outros canais digitais. A auditoria apontou falta de coordenação entre as organizações responsáveis pela prevenção e resposta aos crimes. Para o TCU, não existe uma estratégia integrada para enfrentar o problema e proteger a população. Isso dificulta a identificação de riscos e pode aumentar a exposição da população a golpes. O tribunal fez recomendações para melhorar a articulação e ampliar as ações de prevenção e conscientização. Saiba mais em tcu.gov.br.
17: TCU, fiscalização a serviço da sociedade. Jornal Câmara dos Deputados.
26: Câmara cria política para pessoas com transtorno do neurodesenvolvimento.
27: Plenário dispensa licitação para SUS comprar medicamentos da Hemobras.
26: Deputados aprovam a regulamentação da profissão do psicopedagogo.
28: Boa noite. Os deputados aprovaram um projeto de lei que regulamenta o exercício profissional da psicopedagogia. A repórter Luciana Vieira tem os detalhes da proposta.
29: Uma proposta aprovada pela Comissão de Constituição e Justiça da Câmara regulamenta o exercício profissional da atividade de psicopedagogia em todo o território nacional. De acordo com a proposta, poderão exercer a atividade os titulares de diploma de graduação em psicopedagogia ou aqueles formados em pedagogia, psicologia, fonoaudiologia e licenciaturas que concluírem especialização na área com carga mínima de 600 horas ou 80% da carga prevista no prazo de até 60 meses após a publicação da lei. Também ficam autorizados profissionais com qualquer graduação que tenham concluído especialização em psicopedagogia de no mínimo 360 horas antes da publicação da norma, além de pessoas que comprovarem atuação na área por pelo menos um ano, desde que obtenham graduação ou especialização em até 5 anos. Diplomas estrangeiros revalidados também serão aceitos. O texto assegura ainda que profissionais que já ocupam cargos ou funções de psicopedagogo em instituições públicas ou privadas poderão continuar exercendo suas atividades. Tanto os cursos de graduação em psicopedagogia quanto as especializações com carga mínima de 600 horas devem contar com estágio prático supervisionado como requisito para o exercício profissional. A regra, porém, não valerá para estudantes que já estiverem matriculados antes da entrada em vigor da lei. O texto aprovado detalha as funções do psicopedagogo em diferentes contextos. Em instituições educacionais, o profissional poderá atuar no enfrentamento de problemas de aprendizagem, colaborar com a formulação de políticas e orientações pedagógicas, apoiar processos de inclusão de estudantes com deficiência ou dificuldades de aprendizagem e desenvolver ações preventivas. Em ambientes clínicos, consultórios e hospitais, caberá ao psicopedagogo realizar diagnóstico de dificuldades de aprendizagem, intervir e acompanhar indivíduos com essas dificuldades, aplicar métodos e instrumentos específicos, prestar consultoria, elaborar relatórios e orientar cursos e serviços na área. O texto também prevê o encaminhamento a outros profissionais quando necessário. A proposta estabelece ainda que o psicopedagogo deve manter sigilo sobre informações obtidas no exercício da atividade. O compartilhamento de dados só poderá ocorrer com outros profissionais envolvidos no atendimento e igualmente submetidos ao sigilo. O descumprimento dessa regra poderá resultar em sanções civis e penais. Durante a votação, o deputado Patrus Ananias, do PT de Minas Gerais, disse que a psicopedagogia é o encontro da educação com a psicologia.
1: Então, de uma forma amorosa, de uma forma pedagógica, as nossas professoras, os nossos professores, devidamente capacitados na formação da psicopedagogia, podem trabalhar essas duas dimensões da educação, do aprendizado, da abertura do conhecimento para novos horizontes e novas possibilidades, mas também do autoconhecimento da criança, do jovem, voltando para si mesmo, para se melhor conhecer e assim melhor conhecendo, tenham mais consciência para alargar e aprofundar os seus conhecimentos.
29: O projeto que regulamenta o exercício profissional da atividade de psicopedagogia já pode seguir para a análise do Senado, a menos que haja recurso para a votação antes pelo plenário da Câmara. Da Rádio Câmara de Brasília, com informações de Paula Bittar, Luciana Vieira.
2: Agricultura.
3: Evair Vieira de Melo, do Republicanos do Espírito Santo, defende a renegociação das dívidas dos produtores rurais. Na avaliação do deputado, a proposta busca garantir condições para a continuidade da produção agropecuária e o abastecimento de alimentos no país.
28: Evair Vieira de Melo também questiona a política de gastos do governo e afirma que despesas com viagens e diárias impactam muito as contas públicas. Para ele, o executivo deveria priorizar o controle de gastos em vez de atribuir ao Congresso a responsabilidade pelos desafios fiscais.
2: Meio ambiente.
3: Nilton Tato, do PT de São Paulo, registra a campanha Junho Verde como um importante debate para a conscientização ambiental. Para ele, a redução do desmatamento e a transição para fontes de energia mais limpas são importantes para enfrentar os desafios ambientais da atualidade.
28: Nilton Tato também ressalta o papel do Brasil nas discussões internacionais sobre desenvolvimento sustentável. De acordo com o parlamentar, o Congresso deve priorizar pautas que conciliem a redução do efeito estufa e a melhoria da qualidade de vida da população.
0: Desenvolvimento regional.
3: Hildo Rocha, do MDB do Maranhão, questiona a seleção de moradias financiadas pelo Fundo de Desenvolvimento Social e pelo Minha Casa Minha Vida Rural. Segundo o parlamentar, falta transparência na distribuição das unidades habitacionais.
28: Hildo Rocha pretende convocar o ministério responsável pelo PAC para prestar esclarecimentos na Câmara. Ele também levanta dúvidas sobre a distribuição dos recursos, os critérios adotados e a viabilidade financeira dos empreendimentos selecionados.
0: Homenagem.
3: A Câmara aprovou o projeto que cria o título de Cidade Amiga do Idoso. O repórter Marcelo Lacher traz mais informações sobre a proposta.
2: O plenário da Câmara aprovou o projeto já analisado pelo Senado que cria o título de Cidade Amiga do Idoso para os municípios que adotarem iniciativas para garantir um tratamento digno às pessoas idosas. Para concorrer ao título, a cidade deverá demonstrar que tem programas ou políticas públicas que estimulem a inclusão social, cultural e política dessa população. Essas políticas deverão beneficiar idosos em áreas como transporte, moradia, participação social, emprego, comunicação e informação. O título Cidade Amiga do Idoso será conferido por um conselho composto por representantes dos governos federal, estaduais, distrital e municipais, bem como das entidades representativas da população idosa. O título terá validade de 3 anos. Depois disso, as políticas adotadas e os compromissos assumidos serão reavaliados. O autor da proposta, deputado Pompeu de Matos, do PDT do Rio Grande do Sul, diz que o título estimula os municípios a adotarem políticas para acolher e dar mais qualidade de vida a essa população.
4: Ele busca proteger, reconhecer, apoiar, acolher os nossos idosos, que são, na verdade, os trabalhadores de ontem, que carregaram cada cidade do meu Rio Grande nos braços, carregaram cada estado desse país e hoje são aposentados, mal remunerados, são idosos desrespeitados, desvalorizados, mal acolhidos.
2: O projeto que cria o título Cidade Amigo do Idoso para os municípios que adotarem políticas em favor da população idosa seguiu para a sanção presidencial e já pode virar lei. Da Rádio Câmara de Brasília, com informações de Antônio Vital, Marcelo Lacher.
0: Transportes.
28: Eduardo Bismarck, do PV, comemora a decisão da Agência Reguladora do Estado do Ceará de autorizar novas empresas a operar linhas de ônibus nas macro-regiões do Litoral Leste e do Vale do Jaguaribe. Ele avalia que a mudança deve melhorar a segurança e a regularidade das viagens.
3: Eduardo Bismarck relata que moradores das duas macro-regiões enfrentavam panes frequentes e longas esperas durante deslocamentos de ônibus. Ele cita Beberibe, Aracati, Limoeiro do Norte e Capuí, entre outros municípios atendidos pela nova etapa da operação.
28: Cobalcini, do MDB, cobra da NTT a revisão do projeto de concessão de rodovias federais em Santa Catarina. O deputado considera insuficiente a previsão de cerca de 80 quilômetros de duplicação nos 2 lotes previstos com contratos de 30 anos.
3: Cobalcini afirma que Santa Catarina depende dessas estradas para o escoamento de produtos da região oeste do estado até os portos. Ele defende a duplicação de trechos estratégicos das BRs 282 e 470, além de melhorias na BR-153 para atender a região do Alto Uruguai.
0: Saúde.
28: A Câmara aprovou proposta que permite que o SUS adquira sem licitação medicamentos feitos pela Hemobras. O repórter Antônio Vital acompanhou a votação.
5: A Câmara dos Deputados aprovou o projeto que permite a contratação direta, sem licitação, para compra de medicamentos hemoderivados ou produzidos por biotecnologia para pacientes do Sistema Único de Saúde. O projeto, apresentado pelo deputado Jorge Sola, do PT da Bahia, não exige licitação quando os medicamentos forem produzidos por instituição pública que seja o único fornecedor desse tipo de produto no país. No Brasil, a única empresa pública do setor é a Hemobras, como é conhecida a empresa brasileira de hemoderivados e biotecnologia, vinculada ao Ministério da Saúde. A empresa processa o plasma doado nos hemocentros para fabricar medicamentos para o Sistema Único de Saúde. Ela produz hemoderivados, que são medicamentos feitos a partir do plasma do sangue humano e usados no tratamento de doenças como hemofilia. Produz ainda medicamentos biotecnológicos, obtidos por meio de engenharia genética, como o chamado fator 8, usado em pacientes com hemofilia A. Medicamentos produzidos por biotecnologia também são usados no tratamento de alguns tipos de câncer e doenças autoimunes. O projeto recebeu parecer favorável do relator, deputado Clodoaldo Magalhães, do PV de Pernambuco, mas foi criticado em plenário por deputados do Novo e do Missão. Para o deputado Gilson Marques, do Novo de Santa Catarina, dispensar licitação para produtos de biotecnologia feitos pela Hemobras prejudica a concorrência e pode encarecer os custos.
6: Com relação aos hemoderivados, de fato, a Hemobras já produz quase que 100% dos medicamentos desse estilo. No entanto, os produtos biotecnológicos é uma ampla gama que vai poder ter quase que um monopólio da Hemobras, e obviamente isso é negativo. Não faz sentido ter esse monopólio forçado com dispensa de licitação de uma única empresa. Vai quebrar todo o mercado que trata e que produz esse tipo de serviço. É inacreditável.
5: O autor da proposta, Jorge Sola, defendeu a preferência para a Hemobras e a produção nacional de medicamentos usados no tratamento de diversas doenças.
7: Existem duas tecnologias que a Hemobras utiliza. Um é o fracionamento do plasma. Para o fator 8, que é usado em pacientes hemofílicos, o fracionamento do plasma, presidente, não é suficiente. Por isso foi criada uma segunda planta de biotecnologia, de engenharia genética. O que não pode acontecer é obrigar um processo licitatório onde qualquer empresa de outro país pode querer concorrer quando nós investimos muito para ter capacidade de produção nacional.
5: O projeto, que permite a contratação direta, sem licitação, para compra de medicamentos hemoderivados ou produzidos por biotecnologia por instituições públicas, agora será analisado no Senado. Da Rádio Câmara, de Brasília, com informações de Daniele Lessa, Antônio Vital.
0: Segurança Pública.
9: Dixon, do PL, critica a situação da segurança pública no Rio Grande do Norte e cobra ações do governo estadual. Ela ressalta que o aumento dos casos de violência e a atuação de facções criminosas tem gerado um clima permanente de medo e insegurança para a população.
10: Carla Dixon também registra o atentado contra o vereador Cabo Davidson, em Mossoró, durante uma transmissão ao vivo. A deputada lembra que o ataque deixou o vereador ferido e provocou a morte de seu assessor, num episódio que, segundo ela, deixa evidente o avanço da criminalidade no estado.
9: Lingo Portela, do PL de Minas Gerais, critica a forma como o governo federal apresentou a possibilidade de usar agências dos Correios para a devolução de celulares roubados. Para ele, a justificativa sobre eventual receio de atendimento em delegacias desvaloriza o trabalho da Polícia Civil.
10: Lincoln Portela defende a atuação de delegados e profissionais da segurança pública na investigação e recuperação de bens roubados. O parlamentar afirma que o executivo deve fortalecer as forças policiais, preservando a confiança da população nos órgãos de segurança.
9: Capitão Alden, do PL da Bahia, defende a derrubada do veto ao projeto que estabelece em 35 anos a idade máxima para ingresso nos quadros gerais das polícias militares e dos corpos de bombeiros militares. Ele explica que a proposta cria uma regra nacional para o acesso aos concursos das corporações.
10: Capitão Alden argumenta que candidatos com mais de 30 anos possuem condições físicas e técnicas para exercer as funções militares. Para o deputado, a medida evita restrições consideradas injustas e amplia as oportunidades para milhares de concurseiros em todo o país.
0: Justiça.
9: Érica Cocai, do PT do Distrito Federal, defende a apuração rigorosa das denúncias relacionadas ao Banco Master. Na visão da deputada, os fatos divulgados precisam ser esclarecidos para garantir punição exemplar.
10: Érica Cocai sustenta que as investigações devem alcançar todas as pessoas envolvidas no caso, independentemente da posição política. A parlamentar também exalta ações do governo federal de combate à corrupção e de fortalecimento dos instrumentos de fiscalização e controle.
9: Adriana Ventura, do Novo de São Paulo, cobra investigação sobre denúncias de corrupção veiculadas pela imprensa que envolvem membros do Congresso Nacional. Na avaliação da deputada, falta coragem a muitos parlamentares na hora de fiscalizar seus pares.
10: Adriana Ventura também defende o avanço da proposta que acaba com o foro privilegiado para autoridades. De acordo com a legisladora, a medida contribui para fortalecer a igualdade perante a lei e aumentar a confiança da população nas instituições públicas.
8: Maurício Marcon, do PL do Rio Grande do Sul, critica decisões e investigações em tramitação no Supremo Tribunal Federal sobre membros de oposição ao governo federal. O parlamentar acredita que há tratamento desigual em casos analisados pela corte.
10: Maurício Marcon também cobre o aprofundamento das investigações relacionadas ao Banco Master. Segundo o deputado, é necessário esclarecer vínculos entre políticos, autoridades e pessoas citadas nas investigações para garantir transparência e responsabilização dos envolvidos.
11: Votação.
8: O plenário da Câmara ampliou direitos para as pessoas com transtorno do neurodesenvolvimento. Os detalhes com a repórter Cibele Comanete.
12: A Câmara dos Deputados aprovou o projeto que cria uma política nacional voltada para as pessoas diagnosticadas com transtornos do neurodesenvolvimento, com medidas nas áreas de saúde, educação e inclusão social. Os chamados transtornos do neurodesenvolvimento incluem, entre outros, o transtorno do déficit de atenção com hiperatividade, o TDAH, o transtorno do espectro autista, o TEA, e a dislexia. A proposta admite a equiparação dessas pessoas à condição de pessoa com deficiência, desde que haja avaliação biopsicossocial feita por equipe multiprofissional. Essa análise vai considerar se as limitações, junto com as barreiras do ambiente, dificultam a participação plena desses indivíduos na sociedade. O projeto inicial, apresentado pelos deputados Alex Manente, do Cidadania de São Paulo, Anne Ortiz, do PP do Rio Grande do Sul, e Amon Mandel, do Republicanos do Amazonas, se concentrava em ações para pessoas com TDAH, o que foi ampliado pela relatora, deputada Andréia Siqueira, do PSB do Pará. Segundo ela, a proposta organiza políticas públicas já existentes, criando uma base legal mais clara para o atendimento dessas pessoas. O deputado Alex Manente, um dos autores, disse que a proposta amplia direitos.
19: Nós aprovamos aqui uma medida que visa garantir os direitos das pessoas que têm o transtorno, que é o TDAH, cada vez crescente no Brasil. E nós, com essa matéria, conseguiremos dar vazão, primeiro, à avaliação e o diagnóstico biopsicossocial, que é isso, uma avaliação multiprofissional para garantir os direitos das pessoas que têm esse transtorno.
12: Além da possibilidade de equiparação com pessoas com deficiência, o projeto prevê diagnóstico precoce e acompanhamento contínuo, com atuação integrada dos sistemas de saúde e de educação, acesso a terapias e fornecimento gratuito de medicamentos pelo SUS. Na área educacional, a proposta permite que estudantes com transtornos de aprendizagem, como o TDAH e a dislexia, tenham tempo adicional para fazer as provas. O projeto que amplia os direitos de pessoas com transtornos do neurodesenvolvimento seguiu para análise no Senado. Da Rádio Câmara de Brasília, com informações de Antônio Vital e Daniele Lessa, Cibele Comanete.
10: Flávio Nogueira, do PT do Piauí, registra a implantação do programa Neuroame pela Prefeitura de Piripiri. O deputado explica que a iniciativa oferece acolhimento, exames e acompanhamentos a crianças que precisam de avaliação especializada para identificar dificuldades no desenvolvimento.
8: Flávio Nogueira informa que o programa atende crianças de primeira e segunda infâncias matriculadas na rede municipal ou acompanhadas pelos serviços públicos de saúde. Ele pontua que a ação contribui para evitar o isolamento, ampliar o acesso a especialistas e enfrentar o preconceito.
10: Termina agora o Jornal Câmara dos Deputados, produzido pela Rádio Câmara, com trabalhos técnicos de Wellington Teles e apresentação de Val Monteiro e Márcia Quilissardi. Uma boa noite para você.
8: A Voz do Brasil está de volta na segunda. Bom final de semana. Boa noite.
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Que o dia mais triste do teu futuro não seja pior que o mais feliz do teu passado. Que o teto nunca caia sobre ti e que os amigos debaixo dele nunca partam. Que sempre tenha as palavras cálidas em um anoitecer frio e uma lua cheia em uma noite escura. E que um caminho se abra sempre à sua porta. Que vivas 100 anos, com 1 ano extra para arrepender-te. Que o Senhor te guarde em suas mãos e não aperte muito seus dedos. Que teus vizinhos te respeitem, que os problemas te abandonem, os anjos te protejam e o céu te acolha. E que a sorte das colinas celtas te abrace, que as bênçãos de São Patrício te contemplem, que os teus bolsos estejam pesados e o teu coração leve. Que a boa sorte te persiga e a cada dia e cada noite tenhas um muro contra o vento, um teto para a chuva, bebida junto ao fogo, risadas que consolem aqueles a quem amas. E que teu coração se preencha com tudo o que desejas. Que Deus esteja contigo e te abençoe. Que vejas os filhos dos teus filhos. Que o infortúnio te seja breve e que te deixe cheio de bênçãos. Que não conheças nada além da felicidade desse dia em diante. Que Deus te conceda muitos anos de vida. Com certeza, ele sabe que a terra não tem anjos suficientes. E assim seja a cada ano, para sempre, para sempre.

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0: ver com a galera. Gera, manda a galera, quer ver? Pra ver se vocês estão afinadinhos, só o refrão sem a banda aqui, só vocês.
1: As águas do São Francisco estavam boas.
2: Agora!
1: 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Mas isso eu achei foi bom.

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0: Amor, evita aquele caminho de sempre, viu? 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
1: Tédio. Muitas pessoas estabelecem objetivos de vida que passam a ser buscados com intensa determinação. Limitam seus interesses na conquista de seus sonhos e, quando os alcançam, nem sempre encontram neles o sentido e o significado que esperavam. A meta, que por tanto tempo representou a razão de viver, cede lugar ao tédio, empurrando os seres para os abismos da depressão ou dos vícios. Por vezes, são pais que colocam na vida dos filhos os próprios sonhos. Projetam no futuro de seus rebentos os desejos que eles próprios não puderam realizar. No entanto, os filhos crescem e devem enfrentar as próprias lutas e dar curso às próprias vidas. Por vezes, a constatação dessa verdade causa nos pais mais despreparados amarga aflição. Outros, ainda, anseiam por alcançar um patamar elevado na carreira para amealhar, assim, consideráveis recursos financeiros. Porém, quando seus objetivos se realizam, sentem-se desestimulados. Há aqueles que se esforçam para ter fama e destaque na sociedade e que, quando os alcançam, amargurados e vazios, entregam-se às drogas e aos abusos do sexo. Inquietação e desequilíbrio costumam servir de base na busca por objetivos imediatos de prazer e de satisfação. Tais metas são frutos do egoísmo que ainda move os seres e, quando alcançadas, produzem tão somente rápida e passageira satisfação. Em pouco tempo, a antiga e conhecida sensação de aborrecimento e de vazio volta a exercer forte influência no cotidiano. Como se todo o esforço tivesse sido vão, como se toda a luta não tivesse valido a pena. Nos lábios, a impressão de que alguma palavra ficou faltando. Na boca, a permanente sensação de sede. É a fome de realização plena. É uma sensação de que, em sonho, tudo era mais belo e satisfatório. É o tédio, terrível flagelo que consome existências. Silencioso e ardiloso, penetra suavemente no comportamento, instalando-se na mente e no sentimento, depauperando e dominando os indivíduos. Quando te percebas a um passo do tédio, assume nova postura e busca uma atividade que te preencha o tempo físico e mental de forma útil. Nunca te consideres impossibilitado de trabalhar, de agir no bem e de produzir. Considera o esforço dos artistas sem braços, sem pernas, que se revelaram excelentes pintores, escultores, desenhistas, ricos de inspiração e de alegria de viver. Reflete sobre a vida de outros deficientes que se transformaram em mensageiros da renovação interior, tornando-se membros indispensáveis da economia moral e social no mundo. O esforço que lhes foi exigido não lhes concedeu tempo para qualquer forma de tédio ou de desinteresse, entregando-se à lamentação ou ao desencanto. Não cesses de edificar, nem te permitas contemplar a retaguarda do já feito. Examina a perspectiva do quanto ainda necessitas realizar. Aspira à conquista do infinito e nunca te sentirás entediado com os logros conseguidos. Quem se basta com as aquisições meramente materiais ainda não alcançou a real maturidade, nem descobriu as prioritárias metas existenciais. Aquele que anela pela alegria de viver, não apenas pelo que consiga deter nas mãos, jamais será vítima do tédio, porque estará sempre em ação, sentindo-se útil e pleno. Pense nisso, mas pense agora. Chegamos assim ao final de mais um Pense Nisso. 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
1: Fala aí, rapaziada, muito bom dia, um ótimo sábado pra vocês. É hora do Classe Executiva aqui na sua Rádio Easy. E abrindo muito bem a nossa playlist, tem um som de 1983. Abrindo nosso sábado com muita classe, tem o som do Genesis, That's

a voz de Cob Kylet com Rainbow, fechando este primeiro bloco do Classe Executiva aqui na 101. Curtimos também o som da nossa eterna rainha do rock and roll, Rita Lee, com Lança Perfume, Bee Gees, More Than a Woman, também Celine Dion, I'm Alive. E abrimos o nosso sabadão com muita classe, ao som do Genesis com Dead's All. 8 horas 22 minutos aqui na 101. Muito obrigado pela sua companhia. Um excelente sábado.

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Vamos seguindo a nossa playlist? É hora do som do Red Hot Chili Peppers. Aumente o volume.

0: Essa daí veio lá de 1978, What a Fool Believes. Música que nasceu de uma parceria bem legal entre Michael McDonald e também o Kenny Loggins. Essa música venceu dois Grammys, um de melhor canção e também gravação do ano, isso lá em 1980. Uma sonzeira do Doobie Brothers, fechando este bloco do Classe Executiva aqui na 101.
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Vamos seguindo a playlist do Classe. Ao som de Michael Bublé aqui na programação da sua Rádio Easy.

0: Esta dupla é demais. Cássia Eller junto com o Nando Reis em Relicário do Acústico MTV. Um som bem bacana, bem legal mesmo. 9:02 aqui na 101. Se liga, fã, porque no próximo bloco tem uma notícia que vai fazer os fãs da banda Electric Light Orchestra sorrirem de orelha a orelha, porque tem uma reunião formada por músicos que ajudaram a construir a história desta lendária banda, com um show marcado e tudo, tá? Mas daqui a pouco eu te conto todos os detalhes e ainda você vai curtir um grande clássico desta super banda.
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1: Os fãs da banda Electric Light Orchestra já podem marcar aí na sua agenda. Dia 25 de outubro, São Paulo recebe a The Orchestra, que é um grupo formado por ex-integrantes desta lendária banda, para uma apresentação única aqui no Brasil. Bom, pelo menos por enquanto, né? Só para contextualizar você, fã, esta banda foi criada na Inglaterra em 1970. A Electric Light Orchestra ficou famosa por misturar rock and roll, pop, muitos arranjos orquestrais de um jeito que ninguém fazia naquela época. E o melhor de tudo é que essa sonoridade continua vivo com a The Orchestra, que leva ao palco os grandes clássicos e toda a magia que acabou conquistando muitas gerações. Não tenho dúvidas que dia 25 de outubro, em São Paulo, será uma noite perfeita para quem gosta de música com qualidade, nostalgia e aquele toque sinfônico inesquecível. Bom, para relembrar um grande clássico desta banda, vamos ouvir Last Train to London.

0: 10:19, sabadão maravilhoso aqui na Centro América FM, muito obrigado pela sua companhia. E hoje, dia 20 de junho, a partir das 15:30 PM, lá na Praça Pôr do Sol, tem a quarta edição do Conexão Esportiva, um evento preparado para reunir esporte, saúde, lazer, cultura e muita integração para todas as idades. Mais um cara que sabe tudo sobre este evento está aqui trabalhando no sábado, por incrível que pareça, Alex Bettinardi. Bom dia, meu amigo. Tudo bem, cara? Como é que você tá?
1: Oi, Irã. Bom dia. E aí, como é que você tá, amigão? Tudo bem?
0: Tranquilo demais. E você? Cara, estranho vê-lo aqui no sábado
1: você
0: de manhã.
1: Você veio no sábado? Já pensou?
0: Eu achei que o tempo tava estranho, não sabia o porquê.
1: É, mas é isso.
0: Descobri que é porque você veio trabalhar hoje.
1: É, pois é, mas eu vim por uma boa causa, Irã.
0: Justo.
1: A gente também não vai sair assim trabalhando qualquer dia, não.
0: Não, claro.
1: Ainda mais
0: para
1: um sábado. Precisa ter um motivo. Tem que ter nota fiscal, Irã.
0: Exatamente. E um belo motivo, né?
1: Irã, hoje nós temos o Conexão Esportiva a partir das 15:30 PM e eu vim aqui te fazer um convite. Aliás, um convite para os ouvintes que estão agora antenados aqui na Centro América FM. Mais tarde temos o Conexão Esportiva lá na Praça Pôr do Sol. Você conhece? Fica ali no Residencial Farias, com o Azaleia, Margaridas, aquele espaço maravilhoso que é a Praça Pôr do Sol. Seguinte, você reúne a família, chega por lá a partir das 15:00 PM, a gente já vai estar organizando, 15:30, 16:00, quero aquela praça lotada pro Conexão Esportiva.
0: E vai estar.
1: Ó, vamos ter por lá mais de 40 modalidades esportivas, rolando tudo ao mesmo tempo, cada um no seu espaço, todas as tribos reunidas para uma festa maravilhosa que envolve esporte, cultura, lazer, diversão, serviços para a população. Você vai poder aferir a sua pressão, ver como é que está o teste de glicemia e muitas orientações de saúde. Então aproveita. Ah, você tem pet em casa?
0: Boa.
1: Leva.
0: Boa, já pode levar. Cachorrinho, cachorrão, todos os tamanhos.
1: É, dogão.
0: Legal.
1: O pincher.
0: Só vai.
1: Vai? Não, a festa
0: mas
1: é nossa.
0: Que coloca, né, a focinheira no pincher, né? Porque é muito perigoso.
1: É, uma coleira reforçada.
0: É.
1: Hein, Irã? Ah. E aí, seguinte, se você também quer adotar um pet,
0: legal,
1: lá vai ter uma feira de adoção, o pessoal do CBAR, Thiago Meirelles vai estar por lá. E aí, todos os nossos apoiadores também, com os estandes, levando muita energia, muita saúde para a população. Vai ser demais. Coloca aí, é hoje à tarde, na Praça Pôr do Sol, a partir das 15:30. E no final, a gurizada ainda faz uma gincana, limpa a praça. Eles vão sair pela praça recolhendo os materiais recicláveis, vai para a balança. E aqueles que mais se destacar vai levar brindes, mimos e até bolsa de esporte.
0: Que legal.
1: Já pensou?
0: Hein? Olha aí que bacana. Então é a oportunidade perfeita para você cuidar do seu corpo, movimentar a mente, criar boas lembranças com a família e também com os amigos, né? Dá para passar algumas horas muito, muito legais lá na praça, hein?
1: Você leva, quer levar sua água? Pode levar.
0: Leva,
1: quer levar, vai matear? É o local certo. Quer tomar um tereré? Também. Se você tem aquela cadeira de praia.
0: Isso, boa.
1: Tá na moda aquilo lá, né?
0: Já leva.
1: Vai. E só se divertir, solta a gurizada pra todo mundo ser feliz.
0: Então, pô,
1: fechou?
0: Não esquece do pet, hein? Leva o bichinho lá pra dar um rolê também, que faz parte da família, afinal.
1: Ah,
0: né?
1: Sim, ele também precisa.
0: Não tem como, não tem como. Então, a partir das 15:00 PM, Alex.
1: 15:30 PM a gente já começa a alegria por lá.
0: Hoje,
1: valeu, Irã.
0: Sabadão, dia 20, todo mundo convidado. Então, não paga nada pra entrar, né? Só colar.
1: É de graça.
0: De graça, totalmente. Só chegar, chama a família, os amigos, todo mundo e só vai. Beleza, Alex?
1: Valeu, um abraço.
0: Valeu, querido, um abraço, até mais. Então a gente se encontra lá hoje a partir das 15:30 PM.

0: Two Pride in the Name of Love, fechando este bloco do Classe Executiva aqui na Centro América FM. 10h27, bom dia.
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som do Rhythmics com There Must Be No Angel, fechamos mais um bloco com muita classe aqui na Centro América FM. Teve o América também com A Horse With No Name, um clássico da Legião Urbana há tempos, e o Pet Shop Boys com It's a Sin, passando aqui nesta playlist maravilhosa. 10 horas e 46 minutos. Ó, daqui a pouquinho tem a nossa música do dia, fique ligado.

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3: É hora da nossa música do dia, o destaque da programação deste sábado é a clássica Layla de Eric Clapton na versão do MTV acústico. Aumente o volume.

mestre Lulu Santos, adivinha o que na programação Easy da 101.5. Muito obrigado pela sua companhia, fã. Valeu demais ter você ligado aqui na programação da 101, através do seu rádio, aí em casa, no trabalho, no carro, ouvindo pelo site, através do aplicativo da 101, ouvindo pela Alexa também. Onde quer que você esteja, muito obrigado. Um grande sábado e um excelente final de semana.

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Sonzeira do Tom Petty com The Heartbreakers, com Learning to Fly, Kid Abelha no seu lugar, Yolen Gonda com If You Don't Want My Love. Também teve Alan Parsons Project com Eye in the Sky. Que demais, uma sonzeira, hein? 11h41 aqui na Centro América. Ó, já tem o último bloco do Classe Executiva desta edição de sábado.

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1: De volta na programação da 101, agora 11 horas e 44 minutos, partindo para o último bloco do Classe Executiva deste sábado. Segunda-feira, a partir das 8 da manhã, tem mais Classe Executiva, logo após a primeira página. Eu continuo por aqui, sigamos juntos aqui na programação da 101, a partir do meio-dia, na sua hora do almoço. Então continue ligado aqui na programação Easy de Rondonópolis. E para abrir o último bloco do Classe Executiva de hoje, tem o som do Supertramp, It's Rain Again. Depois tem Swing Out Sister, James Blunt, Los Hermanos, Men at Work e muito mais. Eu te encontro já a partir do meio-dia na hora do almoço aqui na Centro América.

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0: 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Pense nisso. A mensagem de otimismo e reflexão. Tédio. Muitas pessoas estabelecem objetivos de vida que passam a ser buscados com intensa determinação. Limitam seus interesses na conquista de seus sonhos e, quando os alcançam, nem sempre encontram neles o sentido e o significado que esperavam. A meta, que por tanto tempo representou a razão de viver, cede lugar ao tédio, empurrando os seres para os abismos da depressão ou dos vícios. Por vezes, são pais que colocam na vida dos filhos os próprios sonhos. Projetam no futuro de seus rebentos os desejos que eles próprios não puderam realizar. No entanto, os filhos crescem e devem enfrentar as próprias lutas e dar curso às próprias vidas. Por vezes, a constatação dessa verdade causa nos pais mais despreparados amarga aflição. Outros, ainda, anseiam por alcançar um patamar elevado na carreira para amealhar, assim, consideráveis recursos financeiros. Porém, quando seus objetivos se realizam, sentem-se desestimulados. Há aqueles que se esforçam para ter fama e destaque na sociedade e que, quando os alcançam, amargurados e vazios, entregam-se às drogas e aos abusos do sexo. Inquietação e desequilíbrio costumam servir de base na busca por objetivos imediatos de prazer e de satisfação. Tais metas são frutos do egoísmo que ainda move os seres e, quando alcançadas, produzem tão somente rápida e passageira satisfação. Em pouco tempo, a antiga e conhecida sensação de aborrecimento e de vazio volta a exercer forte influência no cotidiano. Como se todo o esforço tivesse sido vão, como se toda a luta não tivesse valido a pena. Nos lábios, a impressão de que alguma palavra ficou faltando. Na boca, a permanente sensação de sede. É a fome de realização plena. É uma sensação de que, em sonho, tudo era mais belo e satisfatório. É o tédio, terrível flagelo que consome existências. Silencioso e ardiloso, penetra suavemente no comportamento, instalando-se na mente e no sentimento, depauperando e dominando os indivíduos. Quando te percebas a um passo do tédio, assume nova postura e busca uma atividade que te preencha o tempo físico e mental de forma útil. Nunca te consideres impossibilitado de trabalhar, de agir no bem e de produzir. Considera o esforço dos artistas sem braços, sem pernas, que se revelaram excelentes pintores, escultores, desenhistas, ricos de inspiração e de alegria de viver. Reflete sobre a vida de outros deficientes que se transformaram em mensageiros da renovação interior, tornando-se membros indispensáveis da economia moral e social no mundo. O esforço que lhes foi exigido não lhes concedeu tempo para qualquer forma de tédio ou de desinteresse, entregando-se à lamentação ou ao desencanto. Não cesses de edificar, nem te permitas contemplar a retaguarda do já feito. Examina a perspectiva do quanto ainda necessitas realizar. Aspira à conquista do infinito e nunca te sentirás entediado com os logros conseguidos. Quem se basta com as aquisições meramente materiais ainda não alcançou a real maturidade, nem descobriu as prioritárias metas existenciais. Aquele que anela pela alegria de viver, não apenas pelo que consiga deter nas mãos, jamais será vítima do tédio, porque estará sempre em ação, sentindo-se útil e pleno. Pense nisso, mas pense agora. Chegamos assim ao final de mais um Pense Nisso. 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

boa tarde pra você, fã. Seguimos juntos aqui na programação da 101. Agora eu te faço companhia na sua hora do almoço, abrindo a nossa playlist ao som de John Lennon, Imagine.

0: Essa é a Blitz na programação da 101, a dois passos do paraíso. Fechando o primeiro bloco da Hora do Almoço aqui na sua Rádio Easy. Chicago, Bad Company, Badfinger, John Lennon também passaram aqui nesta playlist. Meio-dia e 22.
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0: Meio-dia e 23.
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2: Meio-dia e 46 aqui na Central América FM. É hora de fechar a minha participação na manhã, no comecinho de tarde deste sábado, agradecendo demais a oportunidade de estar aqui com você, fã. Muito obrigado, valeu demais. Nos encontramos novamente na segunda-feira, às 8 horas da manhã, abrindo a nossa semana com muita música boa no Classe Executiva. Te espero, conto com a sua audiência, tá? Que você tenha um grande sábado e um excelente final de semana. Para abrir a minha última sequência de hoje, tem o som do Inexcess com By My Side. E a gente se encontra na segunda-feira, tá? Excelente final de semana, aproveite muito bem e até lá, aquele abraço.

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Ótima tarde para você, 2:03 na Centro América FM. Excelente sábado, um ótimo fim de semana. Muito obrigada pela sintonia e pela carona, onde quer que você esteja e como você esteja ouvindo a Centro América FM. 24 graus agora em Rondonópolis, céu aqui no Estúdio Glass com algumas nuvens. A previsão para esse sábado é de que a temperatura máxima chegue até somente os 25 graus. A noite vai ser uma noite de tempo nublado, com temperaturas mais amenas. Como ontem a gente teve aquela queda nas temperaturas, hoje também teremos. À noite, até as 11 horas da noite, a previsão, segundo o site Clima Radar, é de que a temperatura caia para os 18 graus. E amanhã, domingão, dia 21 de junho, o sol volta a aparecer com mais desde de manhã, né? Hoje a gente teve esse início de dia mais nublado e a noite também um pouco mais fresca, mas amanhã o sol promete aparecer ainda mais, com máxima podendo chegar aos 30 graus. Ótima tarde, a gente inicia o sequência de classe desse sábado com Philip Bailey e Phil Collins, Walking on the Chinese Wall.

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Sequência de classe ao som de David Bowie, Modern Love. Ouvimos também Limahl, Never Ending Story, e Naked Eyes, Always Something There to Remind. Aqui na Centro América, 2h39, quase 20 minutinhos para as 3. A gente segue no Sequência de Classe, agora com Hozier, Too Sweet.

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1: 3:26.
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3: Olá, tudo bem? Eu sou Paulo Vaz e está no ar mais uma edição do Sucesso que Você Não Esquece. Quando em 1983, Neil Tennant e Lowe Cris compuseram a canção que vamos apresentar aqui no Sucesso que Você Não Esquece, não imaginavam que a música iria se tornar um clássico da música pop. A canção foi gravada e lançada em 1984, mas não obteve êxito. Então, em 1985, quando Neil e Lowe formaram o Pet Shop Boys e foram contratados pela gravadora EMI, regravaram a canção. Em uma semana, a música chegou no topo das paradas britânicas, americanas e europeia. Em 10 de março de 1986, atingiu o primeiro lugar da Billboard. A letra fala das crises existenciais e das neuroses urbanas, mas a melodia é tão cativante que não nos passa pela cabeça que é música depressiva. Ao contrário, mesmo depois de se passarem 27 anos, a canção ainda é elegante, inteligente e moderna. No Sucesso que Você Não Esquece, vamos ouvir com Pet Shop Boys, Western Girls.

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do Rádio Wiz de volta, 4h05 aqui na Centro América. Seguimos no sequência de classe, vamos juntos até às 6. Você ouve agora Gilbert Montaigne, Just for Tonight.

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1: 4:22.
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Ótima tarde pra você, 4h25 aqui na 101. A gente segue no Sequência de Classe agora com o Elton John e Dua Lipa e o remix de Cold Heart.

Sequência de classe é o som de Nico and Vince. Am I Wrong? Ouvimos também Legião Urbana, Tempo Perdido e Spinners, I'll Be Around. Ótimo fim de tarde pra você, muito obrigada pela sintonia. Daqui a pouquinho temos o som aqui no Sequência de Classe do Frank Valli, Beatles, Teddy Swims e Skank.

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a sua Rádio Wiz de volta. Uma ótima tarde para você, excelente fim de tarde, na verdade, de sábado, um ótimo fim de semana. A gente inicia agora dando continuidade na programação, mas iniciamos agora a última parte do Sequência de Classe desse sábado. Temperatura 22 graus, agora em Rondonópolis, céu com alternância de nuvens aqui no Estúdio Glass na Vila Aurora. A temperatura volta a cair essa noite, podendo chegar à casa dos 18 graus até às 11 horas da noite, segundo o site Clima e Radar. Amanhã, domingão, o sol volta a aparecer e as temperaturas sobem um pouquinho mais. Amanhã as previsões são de mínima de 16 graus, a máxima de 30, também um dia que inicia ali nublado, mas ao decorrer do mesmo o sol vai aparecendo. Uma ótima tarde, muito obrigada pela sintonia. 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E temos também os brindes, os sorteios, os prêmios do mês de aniversário aqui da Centro América FM. O aniversário foi ontem, mas a gente segue comemorando até o dia 30 de junho. Vai ser um sorteio todos os dias da semana, de segunda a sexta. Então corre lá para participar e responda qual música marcou a sua história, e boa sorte para você. A gente segue então na programação com Michael Jackson, Baby Be Mine.

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0: sequência de classe é o som de Talk Talk, It's My Life. A gente ouviu também Capital Inicial, Como Devia Estar, Mr. Big, Wild World e Pinky, What About Us. Daqui a pouquinho a gente faz então a última sequência de classe de muita música boa aqui na Centro América FM pra você. Um ótimo sábado, excelente noite.
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1: Olá, fãs do rock! Está na hora de curtirmos os grandes clássicos de todas as gerações. You shake my nerves and you rattle my brain. Nos fatos tem astro do rock, anos 1960, que teve atitude polêmica e que custou a carreira. No palco do Isto é Rock and Roll, versões ao vivo em shows de arrepiar.

Eu sou o Marco Schmidt e o nosso encontro especial está no ar. O programa já começa quente com este clássico que surgiu de improviso e se tornou um hino do metal, e quando os primeiros acordes tocam, o mundo para ouvir.

Seattle, Nirvana com o clássico Come As You Are. A música faz parte do álbum Nevermind, que para os fãs e crítica é o melhor álbum da banda. O disco completa 33 anos de lançamento e vendeu quase 40 milhões de cópias em todo o mundo. E de Seattle vamos para Los Angeles com aquele som que temos a obrigação de apresentar às futuras gerações. Aumente o volume, tem The Doors.

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1: É, a Pete com uma nova, um novo rosto do rock nacional, né? Nessa época, ficou perfeito, né? perfeito, assim, muito legal. Quando ela chegou no ensaio para cantar com a gente, nos ensaios do acústico, foi perfeito, assim, a colocação da voz dela, o timbre dela, o jeito que ela interpretou a música, o jeito que ela encerra, né, o Longe de Mim, né, na letra, né, o jeito que ela termina com aquele falsete lá em cima. Nossa, pra mim que tinha essas referências de anos 60, de um monte de cantoras que me passava pela cabeça, a interpretação dela pra mim foi perfeita, assim, tudo que eu imaginava pra essa música. A Pete arrasou.

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1: De volta com este programa que traz uma hora com os grandes clássicos do rock. E não se esqueça de compartilhar com os amigos que todos os sábados temos este encontro especial.
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3: We take you now to the Municipal Airport in Memphis, Tennessee, where rock and roll singer Jerry Lee Lewis and his new bride have just arrived from a tour of the British Isles.
1: Os fatos relembra um grande artista do rock anos 1960. Jerry Lee Lewis tinha suas apresentações cheias de energia, em que tocava piano até com os cotovelos e os pés, e lhe renderam o apelido de The Killer.
4: Open up a honey, it's your lover boy, me that's knocking.
1: Porém, um fato polêmico custou a carreira ao se casar com sua prima. À época, Jerry tinha 23 anos e a prima, 13 anos. A mídia e os fãs que ele havia conquistado com sua música ficaram decepcionados com tal atitude. Jerry Lee Lewis teve que dar um tempo na carreira e voltou somente anos mais tarde no segmento country. O cantor gravou 40 álbuns, faturou 4 Grammys e entrou para o Hall da Fama do Rock em 1986, sendo um dos primeiros a receber a homenagem. Jerry Lewis morreu em 2022, aos 87 anos.

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0: Esta é a banda americana So Is Island com Runaway Train. Em 1993, os caras lançaram o clipe da música que tomou conta da MTV americana. O famoso vídeo da música mostra imagens de crianças desaparecidas e com isso acabou ajudando a resolver muitos casos.
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0: E aí, curtindo o seu programa especial de todas as décadas? No próximo bloco tem as emoções do palco Mr. Rock'n'Roll e suas versões ao vivo. Mas antes tem a banda australiana que ocupa a nona posição, segundo a lista das turnês mais rentáveis da história, divulgada pela Billboard. AC/DC faturou 442 milhões de dólares com a turnê mundial Black Ice World Tour.

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1: Estamos de volta e já vamos direto para o palco. Isto é Rock and Roll e com um show psicodélico em Londres. Como diz a letra, aprenda a voar ao som de Pink Floyd.

0: show melhor que o outro. No palco de hoje subiram Red Hot Chili Peppers, The Police em Buenos Aires e Pink Floyd em Londres. Foram shows pelo mundo com clássicos de todas as gerações. Valeu pela sua audiência e até semana que vem. Eu sou o Marcos Schmitz e isto é rock and roll.
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